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1: 1:22.
2: Boa noite.
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1: 2 horas.
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1: 3 horas.
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1: 3:23.
2: Boa noite.
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1: 4 horas.
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1: 4:22.
2: Boa noite.
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1: 5 e 16.
2: Bom dia.

0: filha. Como um bom português, não recuse ao Dona Inês. Um beijinho também para si.
1: Oh, Dona Inês, veja lá, ele é um rapaz.
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3: Olá pessoal, tudo bem? Eu sou a Blaia. Bem-vindos à Rádio Voz do Caimã. Eles

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1: 6 horas.
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1: Boas, daqui a Agir e estou convosco na rádio Voz de Caima. Tamo juntos. Got it.

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1: 7 horas.
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2: Cujães abre o fim de semana com a Festa das Coletividades nos dias 17 e 18 de julho. Ao longo de dois dias, as associações da vila mostram o seu trabalho num programa constantes, música ao vivo, dança, teatro, workshops e atividades para crianças. Na sexta-feira, a animação inclui o do Cris e Lee e o DJ Miguel. No sábado, há ginástica, karaoke, teatro, dança e atuação de Zé Fadocha, seguindo-se fogo de artifício à meia-noite e música com DJ pela madrugada. Também entre 17 e 20 de julho, São Roque está em festa. O programa arranca na sexta-feira com a tunamista académica de Águeda e o DJ Ricky F. No sábado, há Zumba, festival de folclore, celebrações religiosas, as atuações de Pedra e Cal e o DJ Tó Pereira. O domingo fica marcado pela Eucaristia, Arruada, Procissão e a atuação da Banda Prata. Na segunda-feira sobem ao palco a Banda Mar do Norte e Carina. Incluído nas festas ao São Roque está o 30º Festival de Folclore de Chama, a Associação Recreativa e Cultural. Recepção aos grupos está marcada para as 3 da tarde, seguindo-se o desfile etnográfico com partida da antiga escola primária às 3h30. As atuações começam às 4h no adro da igreja com a Chama e grupos convidados de Viseu, São Pedro do Sul e Esmoriz. Já em Travanca, os jovens por Riba promovem no sábado, a partir das 6h30 da tarde, um sunset no recinto da Nossa Senhora das Flores. A música fica a cargo do DJ JB e não faltam bifanas, bolos caseiros, crepes, cerveja, sangria e gin. Também no sábado, Pindelo recebe a primeira edição do Pindelo à Mesa, festa da francesinha promovida pela PARC. O almoço é servido entre o meio-dia e as 3, enquanto o jantar começa às 6. A partir das 7 da noite há música ao vivo com a Escola de Samba Os Pioneiros e Miguel Araújo, com temas de rock português internacional. A entrada é livre. São Martinho da Gandra recupera, depois de 7 anos de interrupção, a Festa das Coletividades. A iniciativa realiza-se sábado e domingo no Centro Desportivo, com gastronomia, insufláveis, mercadinhos, jogos tradicionais e animação. No sábado há zumba e música com repertório, um T3 e DJ. No domingo as motorizadas antigas e as motos juntam-se para um passeio com destino à Praia do Furador. O domingo em Fajões será marcado pela solidariedade. O evento Todos os Olhares pelo João Contam realiza-se junto à Igreja de Freguesia e pretende angariar fundos para apoiar a recuperação de João Afonso, um jovem de 20 anos que necessita de medicação, terapias de reabilitação e equipamentos clínicos. O programa inclui uma caminhada solidária, almoço, música, dança, leilão e outras atividades abertas à comunidade.
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3: Gostava de ouvir Anitta, Você Partiu o Meu Coração, para dedicar a Rosário.

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1: Olá, eu sou a Ana. Gostava de ouvir um tema da Marisa. Vai dedicar a todos vós. Beijinhos.

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5: 8 horas.
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1: Bom dia, Rádio Voz, mas FM. Sim, fala o Paulo. Peço por favor para ouvir a música Castelo de Cartas, do cantor Ciro. Claro, a música vai ser dedicada a todos os ouvintes da rádio, todos os clientes do táxi híbrido. E claro, o fim de semana já cá está. Tudo a correr bem. Com alegria, saúde. Obrigado.

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1: Bom dia, sou a Susana, quero dedicar Poeira de Ivete Sangalo a todos os funcionários da Belcinto, em especial à Ana Garcia e à Lúcia Santos. Obrigado, beijinhos.
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2: 8:45.
3: Bom dia.

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5: 9 horas.
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2: Cujães abre o fim de semana com a Festa das Coletividades nos dias 17 e 18 de julho. Ao longo de dois dias, as associações da vila mostram o seu trabalho num programa constantes, música ao vivo, dança, teatro, workshops e atividades para crianças. Na sexta-feira, a animação inclui o do Cris e Lee e o DJ Miguel. No sábado, há ginástica, karaoke, teatro, dança e atuação de Zé Fadocha, seguindo-se fogo de artifício à meia-noite e música com DJ pela madrugada. Também entre 17 e 20 de julho, São Roque está em festa. O programa arranca na sexta-feira com a tunamista académica de Águeda e o DJ Ricky F. No sábado, há Zumba, festival de folclore, celebrações religiosas, as atuações de Pedra e Cal e o DJ Top Pereira. O domingo fica marcado pela Eucaristia, Arruada, Procissão e a atuação da Banda Prata. Na segunda-feira sobem ao palco a Banda Mar do Norte e Carina. Incluído nas festas ao São Roque está o 30º Festival de Folclore de Chama, a Associação Recreativa e Cultural. Recepção aos grupos está marcada para as 3 da tarde, seguindo-se o desfile etnográfico com partida da antiga escola primária às 3h30. As atuações começam às 4h no adro da igreja com a Chama e grupos convidados de Viseu, São Pedro do Sul e Esmoriz. Já em Travanca, os jovens por Riba promovem no sábado, a partir das 6h30 da tarde, um sunset no recinto da Nossa Senhora das Flores. A música fica a cargo do DJ JB e não faltam bifanas, bolos caseiros, crepes, cerveja, sangria e gin. Também no sábado, Pindelo recebe a primeira edição do Pindelo à Mesa, festa da francesinha promovida pela PARC. O almoço é servido entre o meio-dia e as 3, enquanto o jantar começa às 6. A partir das 7 da noite há música ao vivo com a Escola de Samba Os Pioneiros e Miguel Araújo, com temas de rock português internacional. A entrada é livre. São Martinho da Gandra recupera, depois de 7 anos de interrupção, a Festa das Coletividades. A iniciativa realiza-se sábado e domingo no Centro Desportivo, com gastronomia, insufláveis, mercadinhos, jogos tradicionais e animação. No sábado há zumba e música com Raptuário, um T3 e DJ. No domingo as motorizadas antigas e as motos juntam-se para um passeio com destino à Praia do Furador. O domingo em Fajões será marcado pela solidariedade. O evento Todos os Olhares pelo João Contam realiza-se junto à Igreja de Freguesia e pretende angariar fundos para apoiar a recuperação de João Afonso, um jovem de 20 anos que necessita de medicação, terapias de reabilitação e equipamentos clínicos. O programa inclui uma caminhada solidária, almoço, música, dança, leilão e outras atividades abertas à comunidade.

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5: 10 horas.
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6: 11 horas.
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4: 12 horas.
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2: Cujães abre o fim de semana com a festa das coletividades nos dias 17 e 18 de julho. Ao longo de dois dias, as associações da vila mostram o seu trabalho num programa constantes, música ao vivo, dança, teatro, workshops e atividades para crianças. Na sexta-feira, a animação inclui o do Cris e Lee e o DJ Miguel. No sábado, há ginástica, karaoke, teatro, dança e atuação de Zé Fadocha, seguindo-se fogo de artifício à meia-noite e música com DJ pela madrugada. Também entre 17 e 20 de julho, São Roque está em festa. O programa arranca na sexta-feira com a tunamista académica de Águeda e o DJ Ricky F. No sábado há Zumba, festival de folclore, celebrações religiosas, as atuações de Pedra e Cal e o DJ Top Pereira. O domingo fica marcado pela Eucaristia, Arruada, Procissão e a atuação da Banda Prata. Na segunda-feira sobem ao palco a Banda Mar do Norte e Carina. Incluído nas festas ao São Roque está o 30º Festival de Folclore de Chama, a Associação Recreativa e Cultural. Recepção aos grupos está marcada para as 3 da tarde, seguindo-se o desfile etnográfico com partida da antiga escola primária às 3h30. As atuações começam às 4h no adro da igreja com a Chama e grupos convidados de Viseu, São Pedro do Sul e Esmoriz. Já em Travanca, os jovens por Riba promovem no sábado, a partir das 6h30 da tarde, um sunset no recinto da Nossa Senhora das Flores. A música fica a cargo do DJ JB e não faltam bifanas, bolos caseiros, crepes, cerveja, sangria e gin. Também no sábado, Pindelo recebe a primeira edição do Pindelo à Mesa, festa da francesinha promovida pela Parque. O almoço é servido entre o meio-dia e as 3, enquanto o jantar começa às 6. A partir das 7 da noite há música ao vivo com a Escola de Samba Os Pioneiros e Miguel Araújo, com temas de rock português internacional. A entrada é livre. São Martinho da Gandra recupera, depois de 7 anos de interrupção, a festa das coletividades. A iniciativa realiza-se sábado e domingo no Centro Desportivo, com gastronomia, insufláveis, mercadinho, jogos tradicionais e animação. No sábado há zumba e música com repertório, um T3 e DJ. No domingo as motorizadas antigas e as motos juntam-se para um passeio com destino à Praia do Furador. O domingo em Fajões será marcado pela solidariedade. O evento Todos os Olhares pelo João Contam realiza-se junto à Igreja de Freguesia e pretende angariar fundos para apoiar a recuperação de João Afonso, um jovem de 20 anos que necessita de medicação, terapias de reabilitação e equipamentos clínicos. 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
3: Queria ouvir a música do Imo Oralei. Para desejar a todos os ouvintes. Ok, obrigado.

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Olá, sou a Filipa, estou aqui de novo a pedir aqui para tocarem mais uma música porque já virou, pelos vistos, vai virar vício. E eu quero muito dedicar esta música às minhas melhores amigas e às todas as K-popers do mundo. Quero muito pedir para darem apoio a estas talentosas da Jaizonde, que são um grupo recente. Eu ia ficar muito agradecida. Obrigada.

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1: 13 horas.
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2: Olá, boa tarde. Eu queria dedicar a música de Escalema, a nova Te Amo, para a minha Ana e para a minha mãe. Beijinhos!

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2: Gostaria de ouvir a música Nem Parece, de Anselmo Ralph e Yannick Aframan.
3: Ei, Yannick Aframan, a ponto Ralph.
4: Menina, vai!

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4: 14 horas.
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6: Boa tarde.

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2: Olá, sou a Beatriz e queria dedicar esta música à minha irmãzinha. Muito obrigada.

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2: 2:12.
3: Boa tarde.

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2: Boa tarde, daqui falou Caricas. Queria dedicar uma música de chutes e pontapés à minha casinha, à equipa dos avançados, ao Gandarelas e aos Mários. Boa tarde.

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1: 15 horas.
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2: Cocujães abre o fim de semana com a festa das coletividades nos dias 17 e 18 de julho. Ao longo de dois dias, as associações da vila mostram o seu trabalho num programa constante. Música ao vivo, dança, teatro, workshops e atividades para crianças. Na sexta-feira, a animação inclui o do Cris e Lee e o DJ Miguel. No sábado, há ginástica, karaoke, teatro, dança e a atuação de Zé Fadocha, seguindo-se fogo de artifício à meia-noite e música com DJ pela madrugada. Também entre 17 e 20 de julho, São Roque está em festa. O programa arranca na sexta-feira com a tunamista académica de Águeda e o DJ Ricky F. No sábado, há Zumba, festival de folclore, celebrações religiosas, as atuações de Pedra e Cal e DJ Top Pereira. O domingo fica marcado pela Eucaristia, Arruada, Procissão e a atuação da Banda Prata. Na segunda-feira sobem ao palco a Banda Mar do Norte e Carina. Incluído nas festas ao São Roque está o 30º Festival de Folclore de Chama, a Associação Recreativa e Cultural. Recepção aos grupos está marcada para as 3 da tarde, seguindo-se o desfile etnográfico com partida da antiga escola primária às 3h30. As atuações começam às 4h no adro da igreja com a Chama e grupos convidados de Viseu, São Pedro do Sul e Esmoriz. Já em Travanca, os jovens por Riba promovem no sábado, a partir das 6h30 da tarde, um sunset no recinto da Nossa Senhora das Flores. A música fica a cargo do DJ JB e não faltam bifanas, bolos caseiros, crepes, cerveja, sangria e gin. Também no sábado, Pindelo recebe a primeira edição do Pindelo à Mesa, festa da francesinha promovida pela Parque. O almoço é servido entre o meio-dia e as 3, enquanto o jantar começa às 6. A partir das 7 da noite há música ao vivo com a Escola de Samba Os Pioneiros e Miguel Araújo, com temas de rock português internacional. A entrada é livre. São Martinho da Gandra recupera, depois de 7 anos de interrupção, a festa das coletividades. A iniciativa realiza-se sábado e domingo no Centro Desportivo, com gastronomia, insufláveis, mercadinho, jogos tradicionais e animação. No sábado há zumba e música com repertório, um T3 e DJ. No domingo as motorizadas antigas e as motos juntam-se para um passeio com destino à Praia do Furador. O domingo em Fajões será marcado pela solidariedade. O evento Todos os Olhares pelo João Contam realiza-se junto à Igreja de Freguesia e pretende angariar fundos para apoiar a recuperação de João Afonso, um jovem de 20 anos que necessita de medicação, terapias de reabilitação e equipamentos clínicos. O programa inclui uma caminhada solidária, almoço, música, dança, leilão e outras atividades abertas à comunidade.

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1: Boa tarde, daqui António Cunha de São João da Madeira. Queria dedicar a música Bola Rebola da Anitta à minha esposa com um beijinho muito especial. Obrigado.
2: E olha, faz assim, tá bom? Vamos ensinar tudo direitinho assim, ó. Digidão, digidão, digidão,

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1: Olá, voz do Caio, eu sou a Ana. Quero ouvir o tema de Marisa. Quem me dera, pede cara à minha Lúcia. Beijinho.

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2: Olá, eu sou a Maria, queria dedicar esta música Dança Joana para a minha irmã Joana.

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2: Boa tarde, voz do Queima. Sou a Natália e gostava de dedicar à Filomena, Lucas Luco e o tema O Quatro e o Balão. Obrigado, beijinhos.
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5: 17 horas.
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2: Boa tarde, daqui é o Mário. Queria ouvir Pronúncia do Norte, GNR, para a malta de Gandarelas. Obrigado.

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1: Olá, voz de Paima, boa tarde. Gostaria de ouvir um tema de Adele à escolha. Obrigada, beijinhos.

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7: 18 horas.
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1: Cocujães abre o fim de semana com a Festa das Coletividades nos dias 17 e 18 de julho. Ao longo de dois dias, as associações da vila mostram o seu trabalho num programa constantes, música ao vivo, dança, teatro, workshops e atividades para crianças. Na sexta-feira, a animação inclui o do Cris e Lee e o DJ Miguel. No sábado, há ginástica, karaoke, teatro, dança e atuação de Zé Fadocha, seguindo-se fogo de artifício à meia-noite e música com DJ pela madrugada. Também entre 17 e 20 de julho, São Roque está em festa. O programa arranca na sexta-feira com a tunamista académica de Águeda e o DJ Ricky F. No sábado, há Zumba, festival de folclore, celebrações religiosas, as atuações de Pedra e Cal e de DJ Tó Pereira. O domingo fica marcado pela Eucaristia, Arruada, Procissão e a atuação da Banda Prata. Na segunda-feira sobem ao palco a Banda Mar do Norte e Carina. Incluído nas festas ao São Roque está o 30º Festival de Folclore de Chama, a Associação Recreativa e Cultural. Recepção aos grupos está marcada para as 3 da tarde, seguindo-se o desfile etnográfico com partida da antiga escola primária às 3h30. As atuações começam às 4h no adro da igreja com a Chama e grupos convidados de Viseu, São Pedro do Sul e Esmoriz. Já em Travanca, os jovens por Riba promovem no sábado, a partir das 6h30 da tarde, um sunset no recinto da Nossa Senhora das Flores. A música fica a cargo do DJ JB e não faltam bifanas, bolos caseiros, crepes, cerveja, sangria e gin. Também no sábado, Pindelo recebe a primeira edição do Pindelo à Mesa, festa da francesinha promovida pela PARC. O almoço é servido entre o meio-dia e as 3, enquanto o jantar começa às 6. A partir das 7 da noite há música ao vivo com a Escola de Samba Os Pioneiros e Miguel Araújo, com temas de rock português internacional. A entrada é livre. São Martinho da Gandra recupera, depois de 7 anos de interrupção, a Festa das Coletividades. A iniciativa realiza-se sábado e domingo no Centro Desportivo, com gastronomia, insufláveis, mercadinhos, jogos tradicionais e animação. No sábado há zumba e música com repertório, um T3 e DJ. No domingo as motorizadas antigas e as motos juntam-se para um passeio com destino à Praia do Furador. O domingo em Fajões será marcado pela solidariedade. O evento Todos os Olhares pelo João Contam realiza-se junto à Igreja de Freguesia e pretende angariar fundos para apoiar a recuperação de João Afonso, um jovem de 20 anos que necessita de medicação, terapias de reabilitação e equipamentos clínicos. O programa inclui uma caminhada solidária, almoço, música, dança, leilão e outras atividades abertas à comunidade.
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2: Olá, boa tarde. Quero dedicar a música da Rosalía, Dime Nombre, à estagiária da Maxi Timbre. Beijo!

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3: Olá, olá. Quero dedicar a música Gente de Zona, Sina Vuelves, para Anitta, Irene, Manuela e Marta. Obrigada, sucesso à rádio. Beijinhos.

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5: 19 horas.
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1: Olá, Rádio Voz de Queima e ouvintes. Dedico a música de C4, Se Eu Soubesse, para o meu marido Carlão e para os funcionários de Ermenel. Obrigada, boa tarde, beijinhos.

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2: Boa tarde, eu sou a Ana e queria ouvir a música do Power Peralta, Dá-me Mas. Obrigada e o resto de uma boa tarde para todos. Beijinhos. Mua!
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2: Cujães abre o fim de semana com a Festa das Coletividades nos dias 17 e 18 de julho. Ao longo de dois dias, as associações da vila mostram o seu trabalho num programa constantes, música ao vivo, dança, teatro, workshops e atividades para crianças. Na sexta-feira, a animação inclui o do Cris e Lee e o DJ Miguel. No sábado, há ginástica, karaoke, teatro, dança e atuação de Zé Fadocha, seguindo-se fogo de artifício à meia-noite e música com DJ pela madrugada. Também entre 17 e 20 de julho, São Roque está em festa. O programa arranca na sexta-feira com a tunamista académica de Águeda e o DJ Ricky F. No sábado, há Zumba, festival de folclore, celebrações religiosas, as atuações de Pedra e Cal e DJ Top Pereira. O domingo fica marcado pela Eucaristia, Arruada, Procissão e a atuação da Banda Prata. Na segunda-feira sobem ao palco a Banda Mar do Norte e Carina. Incluído nas festas ao São Roque está o 30º Festival de Folclore de Chama, a Associação Recreativa e Cultural. Recepção aos grupos está marcada para as 3 da tarde, seguindo-se o desfile etnográfico com partida da antiga escola primária às 3h30. As atuações começam às 4h no adro da igreja com a Chama e grupos convidados de Viseu, São Pedro do Sul e Esmoriz. Já em Travanca, os jovens por Riba promovem no sábado, a partir das 6h30 da tarde, um sunset no recinto da Nossa Senhora das Flores. A música fica a cargo do DJ JB e não faltam bifanas, bolos caseiros, crepes, cerveja, sangria e gin. Também no sábado, Pindelo recebe a primeira edição do Pindelo à Mesa, festa da francesinha promovida pela Parque. O almoço é servido entre o meio-dia e as 3, enquanto o jantar começa às 6. A partir das 7 da noite há música ao vivo com a Escola de Samba Os Pioneiros e Miguel Araújo, com temas de rock português internacional. A entrada é livre. São Martinho da Gandra recupera, depois de 7 anos de interrupção, a Festa das Coletividades. A iniciativa realiza-se sábado e domingo no Centro Desportivo, com gastronomia, insufláveis, mercadinhos, jogos tradicionais e animação. No sábado há zumba e música com Raptuário, um T3 e DJ. No domingo as motorizadas antigas e as motos juntam-se para um passeio com destino à Praia do Furador. O domingo em Fajões será marcado pela solidariedade. O evento Todos os Olhares pelo João Contam realiza-se junto à Igreja de Freguesia e pretende angariar fundos para apoiar a recuperação de João Afonso, um jovem de 20 anos que necessita de medicação, terapias de reabilitação e equipamentos clínicos. O programa inclui uma caminhada solidária, almoço, música, dança, leilão e outras atividades abertas à comunidade.
3: Boa noite.

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2: 21 horas.
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5: 22 horas.
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1: 23 horas.
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2: Cocujães abre o fim de semana com a festa das coletividades nos dias 17 e 18 de julho. Ao longo de dois dias, as associações da vila mostram o seu trabalho num programa constante, música ao vivo, dança, teatro, workshops e atividades para crianças. Na sexta-feira, a animação inclui o do Cris e Lee e o DJ Miguel. No sábado, há ginástica, karaoke, teatro, dança e a atuação de Zé Fadocha, seguindo-se fogo de artifício à meia-noite e música com DJ pela madrugada. Também entre 17 e 20 de julho, São Roque está em festa. O programa arranca na sexta-feira com a tunamista académica de Águeda e o DJ Ricky F. No sábado, há Zumba, festival de folclore, celebrações religiosas, as atuações de Pedra e Cal e DJ Top Pereira. O domingo fica marcado pela Eucaristia, Arruada, Procissão e a atuação da Banda Prata. Na segunda-feira sobem ao palco a Banda Mar do Norte e Carina. Incluído nas festas ao São Roque está o 30º Festival de Folclore de Chama, a Associação Recreativa e Cultural. Recepção aos grupos está marcada para as 3 da tarde, seguindo-se o desfile etnográfico com partida da antiga escola primária às 3h30. As atuações começam às 4h no adro da igreja com a Chama e grupos convidados de Viseu, São Pedro do Sul e Esmoriz. Já em Travanca, os jovens por Riba promovem no sábado, a partir das 6h30 da tarde, um sunset no recinto da Nossa Senhora das Flores. A música fica a cargo do DJ JB e não faltam bifanas, bolos caseiros, crepes, cerveja, sangria e gin. Também no sábado, Pindelo recebe a primeira edição do Pindelo à Mesa, festa da francesinha promovida pela Parque. O almoço é servido entre o meio-dia e as 3, enquanto o jantar começa às 6. A partir das 7 da noite há música ao vivo com a Escola de Samba Os Pioneiros e Miguel Araújo, com temas de rock português internacional. A entrada é livre. São Martinho da Gandra recupera, depois de 7 anos de interrupção, a festa das coletividades. A iniciativa realiza-se sábado e domingo no Centro Desportivo, com gastronomia, insufláveis, mercadinho, jogos tradicionais e animação. No sábado há zumba e música com repertório, um T3 e DJ. No domingo as motorizadas antigas e as motos juntam-se para um passeio com destino à Praia do Furador. O domingo em Fajões será marcado pela solidariedade. O evento Todos os Olhares pelo João Contam realiza-se junto à Igreja de Freguesia e pretende angariar fundos para apoiar a recuperação de João Afonso, um jovem de 20 anos que necessita de medicação, terapias de reabilitação e equipamentos clínicos. O programa inclui uma caminhada solidária, almoço, música, dança, leilão e outras atividades abertas à comunidade.
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1: Zero horas.
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1: Uma hora.
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